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0: Bom dia, são 8 horas.
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0: Ora viva! Bom dia, sejam muito bem-vindos. Está no ar o Bom Dia Açores, manhã de sexta-feira, mais uma semana que agora chega ao fim. Hoje é dia 8 de maio. Como sempre, acompanhamos-lhe ao longo das manhãs, de segunda a sexta-feira, é sempre assim, entre as 8 e as 11 da manhã, com música, companhia, boa disposição e informação. Esta é a altura certinha para nós levarmos até si muitas informações úteis, informações estas no serviço de agenda. Relembrar também que às 8h30 há tempo para as notícias em primeira página, olhamos para a banca de jornais e conhecemos os destaques a serem desenvolvidos no Departamento de Informação aqui da Rádio Asas. Às 9h há Cultura em Movimento numa parceria com o município e às 10h atualizamos a informação. Tem bons motivos para ficar connosco ao longo desta manhã. Eu sou a Lucélia e faço-lhe então o convite. Venha daí comigo, juntinhos até às 11h. Bom dia,
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0: Começa então agora este serviço de agenda informativa. Relembro, hoje é sexta-feira, dia 8 de maio. As primeiras informações dizem respeito ao nascer e pôr do sol aqui em Santa Maria. Hoje o sol nasceu às 6h39 e terá o seu ocaso às 20h36. Esta é a altura também de olharmos para o calendário. Há muitas datas a serem hoje celebradas e assinaladas. Dia 8 de maio é o Dia Mundial do Cancro do Ovário. Este dado anual pretende sensibilizar para um dos cânceres genealógicos mais letais. Frequentemente é divulgado em fases avançadas devido à ausência de sintomas precoces e específicos. Por isso, os rastreios são muito importantes. A data oficial é 8 de maio e diversas instituições em Portugal, como a Liga Portuguesa contra o Cancro, promovem iniciativas de esclarecimento e apoio a doentes e famílias. Entidades como o IPO de Lisboa e a Faculdade de Medicina da Universidade de Lisboa reforçam a importância da investigação e do diagnóstico precoce. A cor associada a esta causa é o turquesa, que é utilizada para dar visibilidade à luta contra esta doença. Pode acompanhar, compartilhar mensagens de apoio através de plataformas como o Instagram da Liga Portuguesa contra o Cancro. Associações como a Evita Cancro também desempenham um papel crucial na divulgação de informação sobre o risco hereditário e, claro, a prevenção. Assinalamos hoje o Dia Mundial do Cancro do Ovário. Hoje também é tempo de gravação e reconciliação pelos que perderam a vida durante a Segunda Guerra Mundial. Uma data das Nações Unidas é celebrada em dois dias, 8 e 9 de maio, dias que homenageiam os milhões de vítimas do conflito, celebrando o fim da Segunda Guerra Mundial na Europa, que ocorreu a 8 de maio de 1945. São, por isso, dias de reflexão, memória e reconciliação. Dizer-lhe também que a data foi instituída pela Assembleia Geral da ONU, pela Resolução 59/26, para honrar todos aqueles que perderam a vida. Hoje também assinalamos o Dia Mundial da Segurança Social. Este dia convida à reflexão sobre a importância dos sistemas de proteção social na promoção do bem-estar, da igualdade e da dignidade dos cidadãos. Num contexto de constantes mudanças económicas e sociais, a data reforça o papel essencial da segurança social como um dos pilares fundamentais das sociedades modernas. A segurança social corresponde ao conjunto de medidas e sistemas públicos destinados a proteger os cidadãos em situações de vulnerabilidade ao longo da sua vida. Em Portugal, este sistema abrange diversas áreas, como os apoios no desemprego, as pensões da velhice e invalidez, as prestações familiares, a proteção na doença e maternidade e apoios sociais a pessoas em situações de carência. O objetivo é garantir condições mínimas de segurança económica e social para todos. 8 de maio, Dia Mundial da Segurança Social. A terminarmos as datas no calendário, apenas para lhe dizer que hoje, 8 de maio, é também o Dia Mundial da Cruz Vermelha e do Crescente Vermelho. A escolha da data deve-se ao facto de 8 de maio ser a data de nascimento de Henri Dunant, o fundador da Cruz Vermelha. Neste dia da Cruz Vermelha e do Crescente Vermelho, realizam-se várias atividades que enaltecem a importância e o valor da ajuda humanitária, assim como se planeia uma melhor resposta em caso de emergência e catástrofe. Sabia que a Cruz Vermelha foi criada pelo suíço Henri Dunant em 1863? É a maior organização humanitária do mundo. Conta com cerca de 97 milhões de voluntários em 190 países. Tem como missão prestar assistência humanitária e social, em especial aos mais vulneráveis. É uma instituição universal, no seio da qual todas as sociedades nacionais têm direitos iguais e o dever de entreajuda. Já agora digo-lhe que os 7 princípios da Cruz Vermelha são humanidade, imparcialidade, neutralidade, independência, voluntariado, unidade e universalidade. Dia da Cruz Vermelha e do Crescente Vermelho. Datas hoje no calendário. Vamos às previsões do tempo. Relembrar que estas são informações que nos chegam do Instituto Português do Mar e da Atmosfera. A previsão para hoje, aqui para as ilhas de Santa Maria e São Miguel: períodos de céu muito nublado com abertas, aguaceiros, vento noroeste fresco a muito fresco, 30 a 50 km/h, com rajadas até 75 km/h, rodando para norte. O mar cavado a grosso, ondas noroeste de 3 a 4 metros, passando a norte e diminuindo para 2 a 3 metros. A temperatura da água do mar mantém-se nos 16 graus. As temperaturas do ar variam hoje entre 11 de mínima e os 17 graus de máxima. A esta hora, em Santa Maria, temos uma temperatura de 14 graus. A umidade está a rondar os 78% e temos uma manhã com algumas abertas. Depois das previsões do tempo para esta sexta-feira, aqui para o Grupo Oriental, avançamos com tabela das marés em Vila do Porto. Dizer-lhe que hoje, e às 12h14, meio-dia e um quarto, mais ou menos, a maré vai estar completamente vazia, baixa mar. A maré cheia vai ocorrer pelas 18h47. Olhamos agora para as informações das transportadoras e temos a informação da empresa de transporte marítimo Parece Machado a informar que esta semana estão previstas então duas escalas. A primeira aconteceu ontem, quarta-feira, ou melhor, antes de ontem, quarta-feira, dia 6 de maio. Ontem, quinta-feira, carregaram carga diversa, frescos e congelados. E pelas informações que aqui temos, hoje de manhã, sexta-feira, dia 8, estão a descarregar em Santa Maria entre as 7 e as 11 da manhã. Esta é, por isso, a segunda escala. Temos hoje o Isabel C. na ilha. Vamos olhar para os horários da SATA Air Açores, dois voos programados. O primeiro com chegada 7, partida 7h25, o último chegada 20h30, partida às 20h55. E vamos olhar para as farmácias de serviço em Santa Maria. Farmácia Avenida mantém-se até amanhã às 9, de serviço em disponibilidade. Em São Miguel, Ponta Delgada, hoje de serviço permanente está a Farmácia Moderna, no Largo de Camões, 1519, e em regime de reforço a Farmácia Garcia, no Parque Atlântico. Na cidade da Ribeira Grande, ainda até amanhã, em disponibilidade está a farmácia Ribeirinha, Rua Direita, primeira parte, número 1. Em Vila Franca do Campo, como sempre, em horário alargado, a farmácia Amaral, Rua Doutor Urbano Mendonça Dias. Concluímos a primeira parte com horários, museus. Em Vila do Porto e Santo Espírito, abertos então de terça a domingo, também feriados, entre as 10 e as 18 horas. A última entrada é até às 17h30. Estão fechados às segundas-feiras. A biblioteca abre de segunda a sexta, fechada, fins de semana e feriados. Fecha todos os dias às 18 horas.

São 8 horas, praticamente 15 minutos. Temos outras informações nesta segunda parte da agenda. E começamos por relembrar que o município de Vila do Porto assinala o Dia da Europa, que se comemora a 9 de maio. E assinala a data para festejar a paz, a unidade do continente europeu, com um conjunto de ações. Relembrar que, durante este mês de maio, estão expostas no centro de Vila do Porto as bandeiras de todos os países da União Europeia. Durante este mês de maio está a decorrer a ação Sabores da Europa, uma iniciativa que é promovida pelo município e que pretende estimular a economia local no setor da restauração. Os restaurantes aderentes escolheram diversos países da União Europeia para apresentarem pratos representativos de um destes países. Relembrar então que começa já amanhã, 9 de maio, o Bar do Blues vai ter um prato de Itália, uma entrada, uma bruschetta e o prato principal, lasanha de legumes e lasanha de atum. Na sobremesa, uma delícia de bolacha e tiramisu. Pratos italianos amanhã, 9 de maio, no Bar do Blues. Amanhã e domingo, 9 e 10 de maio, o Parque de Campismo na Praia Formosa vai ter uma opção da Austrália, Pork Schnitzel, eu não sei se é assim que se diz. O Ponta Negra, nos dias 9, 16 e 24 de maio, vai ter pratos da Bélgica. De 12 a 17 de maio, o Mesa de Oito vai ter pratos de Portugal. O Cantinho da Vila vai ter, no dia 12 de maio, prato da Suécia. E no dia 23 de maio, um prato de Malta. Já os marienses, 14 de maio, vão representar um prato da Bélgica. E no dia 19 de maio, também um prato da Bélgica. O Bar Almagreiro, Hotel Santa Maria, no dia 15 de maio, terá pratos da Espanha e o Central Pub, todos os sábados, tem pratos da França. Todo o mês, o Beach Park tem pratos da Alemanha, o Clube Naval da França e o Tropical Fast Food dos Países Baixos. Sabores da Europa pode provar nos nossos restaurantes ao longo deste mês de maio. E hoje, dia 8 de maio, vai ter lugar no Jardim Municipal o hasteamento da bandeira da União Europeia. Amanhã, Dia da Europa, vai acontecer pelas 16 horas na biblioteca uma mesa redonda. 40 anos de Portugal na União Europeia, contributos de Santa Maria para a Europa e oportunidades no setor espacial. Vai contar com as intervenções da Presidente do Município, Bárbara Chaves, do docente da Universidade dos Açores, Nuno Lopes, também do presidente da Associação LPAZ, o António Monteiro, e ainda da Agência Espacial Portuguesa com Duarte Cota. Será moderado por Nélia Figueiredo. É amanhã, às 16 horas, na biblioteca, esta mesa redonda. Amanhã também o município vai iluminar um monumento histórico local com cores e valores da União Europeia. Relembrar que no Jardim Municipal está a patente, durante todo este mês, a exposição O Lugar do Amanhã, Santa Maria, a ilha que lança o futuro, que resulta de uma parceria entre o nosso município e a PT Space. Entretanto, vamos olhar também para outras informações. E vamos falar-lhe do Orçamento Participativo Municipal de Vila do Porto. Já está então em votação até 31 de maio. Você pode votar nos projetos finalistas, quer do Orçamento Participativo Municipal, quer no Jovem. Já agora digo-lhe que o Orçamento Participativo Jovem Escolar é votado na Escola Básica e Secundária de Santa Maria. Os restantes, através de op.cm-viladoporto.pt. Atenção, para o seu voto ser válido, terá de colocar o seu nome, cartão de cidadão e o seu e-mail. Depois vai receber um código, uma senha no seu e-mail e vai depois colocar esta senha para validar o seu voto. Sem esta senha, sem este código, o seu voto não é válido.
O município reserva-se ao direito de rejeitar os votos que levantem suspeitas de fraude, além daqueles que não cumpram os critérios estabelecidos no regulamento do projeto. A votação ao Orçamento Participativo Municipal e Jovem decorre entre 4 e 31 de maio. Aproveito também para lhe dizer que estão abertas as inscrições para a terceira etapa da terceira Taça de Trail de Santa Maria. É o segundo paraíso radical. Vai acontecer no dia 31 de maio e as inscrições estão abertas até dia 25. Relembrar que se pode inscrever no Complexo Desportivo. A correr ou a caminhar, venha participar. Tem até dia 25 para se inscrever. 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E nós prosseguimos neste serviço de agenda informativa, dando-lhe conta que no dia 16 de maio vai haver mais um encontro de Urban Sketching. Será em São Lourenço, às 10 da manhã, com Gabriela Barroco. As inscrições podem ser feitas para este e-mail servicomediacao.cultura-msm@azores.gov.pt. E no âmbito destas iniciativas de Urban Sketcher, desde 17 de abril e até 29 de junho, no Museu em Vila do Porto, pode ver a exposição Traços que Contam Histórias. Entretanto, dizer-lhe também que o ICOM Portugal assinala o Dia Internacional dos Museus, a 18 de maio, subordinado ao tema Museus a Unir, um Mundo Dividido. O Museu de Santa Maria une-se às comemorações mundiais e no dia 18 de maio vai realizar um serão no pátio, que irá contemplar o debate, a partilha e o convívio, culminando com um apontamento musical. Marque então na sua agenda 18 de maio para assinalar este Dia Internacional dos Museus. Museus a Unir, um Mundo Dividido. É um serão no pátio, em Santa Maria. Relembrar que às sextas-feiras são noites de karaoke aqui no Asas do Atlântico. Relembrar também que Santa Maria vai receber as festividades em honra do Senhor Santo Cristo dos Milagres nos dias 15, 16 e 17 de maio. São 3 dias de festa, Arraial. No dia 15 de maio, o grupo Fole Cantiga, aqui de Santa Maria, e os cantadores ao desafio de São Jorge III e São Miguel. No sábado, 16 de maio, a missa na Matriz é às 18 horas, seguida da procissão da mudança do Senhor Santo Cristo para a Igreja da Nossa Senhora da Vitória. À noite, o Arraial haverá leilão de gado, arrematações, concerto pela banda Lealdade, de Vila Franca do Campo, e a atuação do César Romeiro, que vem da Terceira. No domingo, dia 17 de maio, às 15 horas, a Eucaristia Solene será presidida pelo Tenente Capelão Padre Bruno Espínola. Às 16

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e você continua muito bem sintonizado aqui na vossa Rádio Asas. Já sabe, até o sinal das 14, vou estar aqui na vossa companhia. Esta é a primeira hora, música, como eu disse há pouco, música para aquecer o vosso coração neste princípio de tarde de sexta-feira. Hoje é dia que já é dia 8, é verdade, hoje é dia 8 de maio de 2026. Estou perdendo a memória. Estou precisando de umas pilhas novas. Então vamos a isto. Vamos à música. Então, para todos, mais uma vez, boa tarde e obrigado pela vossa companhia.

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dias e passa 10 minutos depois do sinal das 13, nesta segunda hora desta emissão de sexta-feira. Até o sinal das 14, na sala musical de Balnat. Nesta grande rádio Asas, nesta inovação verde de Santa Maria. Até para todos, a continuação de uma ótima tarde. Obrigado pela vossa companhia. Se estiver a trabalhar, continuação de um bom trabalho. Se estiver também ainda a almoçar, olha, a continuação do bom apetite. Vamos a isto, música maestro.

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0: Boa tarde, são 16 horas.
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2: Sejam bem-vindos a este espaço informativo. Vamos conhecer alguns dos destaques noticiosos. Iniciativa Liberal apresenta propostas para travar impacto da subida dos combustíveis e reforçar a autonomia energética nos Açores. Governo açoriano lança novo aviso de 1,8 milhões de euros para apoio ao investimento na vitivinicultura. O deputado da Iniciativa Liberal no Parlamento dos Açores, Pedro Ferreira, anunciou que vai entregar na Assembleia Legislativa duas iniciativas políticas com o objetivo de proteger as famílias e as empresas açorianas do impacto do aumento dos preços dos combustíveis e preparar a região para um futuro com menor dependência energética. No que diz respeito ao aumento dos preços dos combustíveis, registado desde o dia 1 de maio, e com efeitos diretos no custo de vida e na atividade económica, Pedro Ferreira anuncia uma proposta legislativa que introduz maior justiça, transparência e estabilidade na formação dos preços e uma recomendação ao Governo Regional que visa reforçar a execução da Estratégia Açoriana para a Energia 2030. Segundo o parlamentar liberal, que está em substituição de Nuno Barata, a proposta legislativa assenta em três eixos fundamentais: neutralidade fiscal, estabilização de preços e transparência, sublinhando que a proposta não fixa preços, não impõe perdas aos operadores, nem periga contra as finanças públicas regionais, pois o que a Iniciativa Liberal pretende é garantir que a volatilidade dos mercados internacionais não se traduza automaticamente em choques no bolso dos açorianos. A Iniciativa Legislativa propõe criar um regime inédito de neutralidade fiscal nos Açores, que pretende garantir que o Estado não aumenta a sua receita fiscal à custa da subida dos preços dos combustíveis. Pedro Ferreira explica que é possível alcançar isso através de um mecanismo automático que ajusta para baixo o Imposto sobre os Combustíveis, ISP, em função do aumento das receitas de IVA. A outra proposta da Iniciativa Liberal propõe também a criação de um sistema de estabilização de preços, evitando aumentos abruptos através de um mecanismo técnico que permite suavizar variações excessivas, sem pôr em causa o funcionamento do mercado nem a sustentabilidade dos operadores. Segundo Pedro Ferreira, o preço atual dos combustíveis nos Açores é calculado com base numa janela curta de 4 semanas específicas, o que, como se verificou pelos aumentos agora impostos, é gerador de problemas em casos de imprevisibilidade nos mercados. Para evitar novos aumentos, como os que agora se registaram, os liberais querem passar a olhar para um período mais longo de 8 semanas, descontando as 2 semanas com preços mais altos e as 2 com preços mais baixos, para se alcançar a média. A Iniciativa Liberal também anunciou a apresentação de um projeto de resolução que visa reforçar a execução da Estratégia Açoriana para a Energia 2030, com foco na eficiência energética, no reforço das energias renováveis e na redução da dependência dos combustíveis fósseis. Para Pedro Ferreira, o problema atual não é apenas conjuntural, mas estrutural, pelo que, sem querer controlar o preço dos combustíveis, o que a Iniciativa Liberal propõe é controlar o impacto que eles têm na vida das pessoas. O Chega Açores entregou um novo requerimento na Assembleia Legislativa a questionar o Executivo dos Açores sobre se defende a criação de um mecanismo de compensação para garantir que os lesados do Banif, no arquipélago, sejam ressarcidos. Os deputados do Chega querem saber quantos cidadãos residentes nos Açores estão identificados como lesados do Banif e qual o montante global estimado das perdas financeiras destes lesados, refere o partido em comunicado de imprensa. Também questionam o Executivo de Coligação sobre as diligências concretas realizadas junto do Governo da República desde 2015 e se houve reuniões, contactos institucionais ou comunicações formais, pretendendo informação detalhada sobre os mesmos. Os deputados do Chega Açores pretendem ainda saber se há algum acompanhamento ativo por parte da região em relação a este processo e se o Governo Regional defende a criação de um mecanismo de compensação à semelhança do que foi aplicado noutros casos do setor bancário. Concretamente, o requerimento questiona o Governo Regional sobre se considera que existiram falhas de supervisão ou de informação aos clientes que justifiquem uma intervenção pública de compensação que iniciativas pretende desenvolver para pressionar o Governo da República nesta situação e se o Executivo açoriano está disponível para assumir um papel ativo na construção de uma solução para estes lesados, refere o comunicado de imprensa. O partido lembra que a resolução do Banif, em dezembro de 2015, deixou muitos açorianos e portugueses sem as suas poupanças e sem conseguirem ter acesso às contas do dia-a-dia, criando grandes dificuldades a quem tinha conta naquela entidade bancária. Mais de 10 anos depois, não há forma dos lesados do Banif reaverem as suas poupanças, nem se esclarecem se há ou não forma de resolver a situação, que deixou muitos clientes em dificuldades, acrescenta a mesma nota. Segundo chega a Açores, muitos açorianos lesados terão alegadamente subscrito produtos financeiros sem saberem o que estavam a subscrever e sem conhecimento pleno do risco associado. Os deputados recordam que a Assembleia Legislativa já reconheceu a necessidade de diligências junto do Governo da República para encontrar uma solução para estes lesados, à semelhança do que foi feito, noutros casos, do sistema financeiro. Em junho de 2024, o Chega Açores também entregou um requerimento no Parlamento Regional a questionar as diligências do Executivo junto do Governo da República para garantir que os lesados do Banif no arquipélago sejam ressarcidos. A resolução do Banif aconteceu em dezembro de 2015 por decisão do Governo e do Banco de Portugal e desde essa altura os lesados têm pedido as indemnizações que resultaram das perdas dos investimentos de produtos financeiros. O Governo dos Açores vai abrir um novo período de candidaturas ao programa Vitis Reestruturação e Conversão de Vinhas, dotado com uma verba de 1,8 milhões de euros. As candidaturas decorrem entre 18 de maio e 19 de junho deste ano, no âmbito do Plano Estratégico da Política Agrícola Comum, PEPAC, 2023-2027. Para o Secretário Regional da Agricultura e Alimentação, António Ventura, a abertura deste aviso reafirma o compromisso do Governo em apoiar o setor vitivinícola, promover a valorização das produções regionais, preservar as paisagens vitícolas tradicionais e reforçar a competitividade dos produtores açorianos no mercado cada vez mais exigente. António Ventura destaca que a estratégia do Executivo assenta numa visão clara de produções de maior qualidade e explorações modernas capazes de se afirmarem dentro e fora da região. Ao abrigo da portaria, este instrumento financeiro permite apoiar a instalação de novas vinhas e a reestruturação e conversão de parcelas vitícolas com uma forte aposta no modo de produção biológico. Os apoios aos produtores assumem a forma de comparticipações financeiras diretas ao investimento e de compensações por perda de rendimento associadas ao período de transição das vinhas, assegurando assim a estabilidade e previsibilidade necessária para quem investe. Este será o segundo aviso lançado no atual quadro do PEPAC, dando continuidade ao primeiro período aberto em dezembro do ano passado, que já inclui 6,46 hectares de vinha em reconversão, com uma distribuição equilibrada pelas diferentes ilhas. Segundo o Executivo açoriano, o impacto histórico deste programa tem sido verdadeiramente estrutural na região, referindo que entre 2014 e 2023, o Vitis permitiu a aprovação de 644 candidaturas, transformando cerca de 955 hectares de vinha, o que corresponde a um investimento global superior a 24,9 milhões de euros no arquipélago. Os resultados alcançados nos últimos anos, segundo o Executivo, mostram que o Vitis é um instrumento decisivo para transformar a vitivinicultura açoriana, lembra o governante, que também refere que cada hectare reestruturado e cada produtor que decide investir representa um passo firme na construção de um setor. A vice-presidência do Governo dos Açores assinala este sábado, dia 9 de maio, o Dia da Europa, com um programa especial na Ilha das Flores, o ponto mais ocidental do continente europeu. As comemorações ganham este ano um significado adicional ao coincidirem com os 40 anos da adesão de Portugal à então Comunidade Económica Europeia. As iniciativas decorrem nos concelhos das Lajes e de Santa Cruz das Flores e envolvem escolas, séniores e várias entidades locais. O dia começa às 9h30 da manhã na Câmara Municipal das Lajes, com o hastear das bandeiras e os hinos interpretados pela Filarmónica, União Operária e Cultural Nossa Senhora dos Remédios. Segue-se a sessão oficial de abertura com intervenções do Presidente da Autarquia, Berto Vasconcelos, do Delegado do Governo da Catalunha em Portugal, Rui Reis, e do Vice-Presidente do Governo Regional dos Açores, Artur Lima. Ainda durante a manhã será prestada homenagem ao escritor florentino Pedro da Silveira, com uma intervenção de Gabriela Silva e um recital de poemas pelo Grupo Teatro A Jangada. Será também inaugurada a exposição Europa em Postais, com trabalhos dos alunos das escolas da Ilha das Flores e apresentado o selo comemorativo do CTT. Ao meio-dia e meia, a Feijão Grande será inaugurado um mural de azulejos alusivo aos 40 anos da integração europeia, criado por alunos do Clube de Cerâmica da Escola Básica e Secundária das Flores. Está também prevista uma visita simbólica ao Ilhéu de Monchique, caso o tempo permita. As celebrações retomam às 5 da tarde, já em Santa Cruz das Flores, com a inauguração da exposição Bandeiras dos Estados-membros da União Europeia, elaborada por utentes séniores das Santas Casas da Misericórdia. Seguem-se discursos oficiais e uma conferência de Adolfo Mesquita Nunes sobre a Europa em modo inteligente, vantagens para as ultraperiferias, antes do encerramento das comemorações. Esta iniciativa resulta de uma parceria entre a Vice-Presidência do Governo dos Açores, as Câmaras Municipais das Lages e Santa Cruz das Flores e várias instituições locais, sublinhando a importância das regiões ultraperiféricas no projeto europeu. Concluído que está este espaço informativo, desejo-lhe uma excelente sexta-feira.
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3: Ora viva, boa tarde. Eu sou a Luísa Araújo e vou estar por aqui na Rádio Asas do Atlântico até às 8 horas. Mas antes de avançar, tenho algumas informações sobre o tempo. São neste momento 16 e 10 na Ilha de Santa Maria. Estão 17 graus e a umidade está nos 70%. Além disso, vamos ter uma tarde com boas abertas. Fique por aí, que eu volto já. Até já.
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Harry's Paloma com Labour. É com este tema que abro o Tira a Tema de hoje. Já com Frank Ocean em Thinking About You de fundo, já vamos ouvir esta na sua íntegra daqui a pouco. Mas por agora vou dar alguns spoilers. As curiosidades para o programa de hoje. Primeiro de tudo, temos um novo tema de

Já se ouve novo tema dos Feb 2. Também sobre a Shakira, que 16 anos depois do tema Waka Waka volta a dar voz já ao Mundial de Futebol. Já vou dar todos os pormenores daqui a pouco. Por agora, vamos novamente à música. Frank Ocean, agora sim, com este tema de 2012, Thinking About You. Merece ser ouvido.

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Paul McCartney e Ringo Starr. Este é um novo tema dos Fab Two. Home to Us é assim que se chama. Foi lançado hoje. Uma canção com uma grande carga emocional. Também pelo facto de contar com o seu antigo colega dos Beatles, Ringo Starr, que participa nos coros e no seu instrumento de sempre, a bateria. Também conta com Chrissy Hynde, dos Pretenders, e Charlene Spiteri, que integram a camada vocal nesta canção. Home to Us é a segunda canção de avanço para o próximo álbum de Paul McCartney, The Boys of Dungeon Lane. Depois do seu último e do sucessor do próximo Days We Left Behind, The Boys of Dungeon Lane sai no dia 29 de maio, já este mês, e é o 21º álbum a solo de Paul McCartney. O ex-membro dos Beatles desenvolveu um percurso sólido após sair do grupo nos Wings e depois a solo. Em nome próprio, criou alguns êxitos, desde No More Lonely Nights, Pipes of Peace e Say Say Say. Também estamos aqui de fundo com o tema Band on the Run, uma versão remaster de

pertence ao álbum Wings. Aliás, pertence ao grupo Wings. Vamos ouvir mais um pouco deste tema. Depois disso, vamos aos nossos conselhos comerciais. Até já!

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Esta com certeza que você conhece. Waka Waka, This Time for Africa. Da Shakira, é claro. This time for Africa. 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Este tema já tem uns anos. Foi lançado em 2010. E agora a Shakira está de volta ao Campeonato Mundial de Futebol FIFA de 2026. Isto é, vai dar voz à canção do Mundial de Futebol deste ano. Para os mais curiosos, ou para quem ainda não está a par, o campeonato realiza-se entre 11 de junho e 19 de julho no Canadá, México e Estados Unidos da América. Vão ser um total de 104 jogos e 48 equipas. E parece que um dos mais famosos eventos desportivos do mundo já encontrou banda sonora para a edição deste ano, depois do fenómeno global de Waka Waka. No Mundial de 2010, a Shakira volta a ser a voz oficial da competição, desta vez com o tema, com nome já revelado, chama-se Dai Dai. Artista colombiana de 49 anos anunciou esta quinta-feira, ontem, que será responsável pela música oficial do Mundial de 2026. E o tema chega às plataformas digitais no dia 14 de maio. Além disso, já temos um pequeno excerto da música revelado. Num vídeo do Instagram, isto é, ela revelou um pequeno excerto da música. Nas imagens divulgadas, Shakira surge em pleno relvado, acompanhada por bailarinos, vestidos com as cores de várias seleções de futebol, enquanto dança ao som de um pequeno excerto desta nova música. O vídeo inclui também referências visuais de antigos campeonatos do mundo de futebol, com bolas oficiais das edições de 2006, 2010 e 2014.

Dai, dai, Shakira. No dia 14 de maio. Em parceria com o Burna Boy. É isso mesmo. Uma parceria com o artista nigeriano Burna Boy. Nesta canção Dai Dai.

0: Boa tarde, são 17 horas.
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Fireside, um tema de Arctic Monkeys. Foi o que acabámos de ouvir agora, mas a próxima novidade, para começar esta hora do. Esta segunda hora do Tira a Teima, é sobre os Placebo, a lendária banda de rock alternativo. Lançou uma nova versão de Lady of the Flowers, mas aqui de fundo estamos sim com Every You, Every Me. A verdade é que Lady of the Flowers é a segunda faixa divulgada do próximo álbum do grupo, Placebo Recreated. Este álbum tem lançamento previsto para o dia 19 de junho de 2026, através da editora Elevator Lady LTD. A versão de Recreated de Lady of the Flowers mostra a banda a regressar às gravações originais e levar a música para um novo território. É uma produção mais pesada e complexa, do início ao fim desta canção, com guitarras que flutuam e se intensificam sob a voz da icónica Brian Molko, que foi realçada nesta nova mistura. Lançado originalmente no auge da era Britpop, o álbum de estreia dos Placebo contrasta fortemente com o clima cultural predominante, enquanto grande parte da música britânica com guitarra da época rendia uma nostalgia leve e para a identidade nacional, voltada para a identidade nacional. O álbum oferecia algo muito mais provocativo e confronto e direto, por assim dizer. Temas que abordam, as suas canções abordavam sexualidade, vícios e alienação, com uma honestidade incomum no rock comercial da época. Lembrando que no final deste ano o grupo Placebo fará uma turnê pelos pavilhões do Reino Unido e da Europa, passando até por Portugal. Vão atuar na Super Boca Arena no dia 28 de setembro e no Sagres Campo Pequeno no dia 29. Vão passar respectivamente pelo Porto e por Lisboa. A turnê termina no Reino Unido. É assim que os Placebo recuperam antigas gravações do seu material e levam estas músicas para um novo território, por assim dizer. Vamos ouvir Lady of the Flowers Recreated Version. Lançada ontem.

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0: Boa noite. São 20 horas.
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ponteiro a subir rápido e drasticamente para as 24 horas. No nosso vosso centro do mundo, que é Santa Maria. O que significa que a edição

eu que caminhamos para o final da edição 612. Estou muito à frente para 8 de maio de 2026. Tem sido um gosto partilhar convosco a nossa seleção musical desta noite. Sonoridade festa.

Núbia Garcia, Triunfans. Poderosa esta senhora.

Plutó. Eric Truffaz con IA, tema Siegfried, alternando entre sonoridades mais aceleradas e outras mais jazadas e calmas. Próprio para uma noite de sexta-feira, ok, muito à frente. É assim.

faltar fazer uma incursão pela América Latina nesta edição 612 do Muito à Frente. Aqui fica para finalizar. Tema Tango Forte de XXX Corporation. Foi um gosto partilhar convosco esta nossa edição 612. Para a semana cá estaremos, hoje numa versão reduzida. Fiquem bem, portem-se mal se puderem, se não portem-se mal na mesma. Este foi o Muito à Frente, dia 8 de maio.

0: São 0 horas.
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